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0: enquanto é um encontro esperado, né?
1: Eu acho que sim, eu acho que sim.
0: Eu mesmo?
1: Pode crer. Por mim também, por mim também. Olha, que Deus te ilumine por esse momento.
0: Você também, você também.
1: Obrigado.
0: E eu acho que seria bom a gente cantar alguma coisa juntos, né?
1: É bom, é bom. Seria bom.
0: Eu acho que todo compositor, eu, você, de repente todos os compositores, na realidade, são um pouquinho aquela fera ferida.
1: É verdade.
0: Que eu falo na canção.
1: Tá dentro da gente.
0: É. Senta a pau.

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2: 10:33.

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0: 11:32.
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0: 4 e 1.
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0: alegria e tudo mais. 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
2: Eita, forrozão do meu Brasil. Isso é sucesso, forró de ouro ao vivo. Abre que é história, meu negão. Vamos tocar, mas vamos tocar o mesmo direitinho, viu?

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que conta a história da vida de um vaqueiro nordestino. E o forró Mastruz com Leite tem uma...

0: Yun.
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5: Bom dia, meus irmãos e irmãs, é sábado. Espero que você tenha um sábado abençoado, um final de semana abençoado. Hoje nós concluímos a semana de oração pedindo saúde. Sempre é necessário pedir. Inclusive o Salmo 90 diz: afaste, Senhor, os flagelos, afaste, Senhor, essa gripe que nos amedronta. E vamos rezar, porque amanhã é dia do Padre. Em nome do Pai, do Filho e do Espírito Santo. Amém. Senhor Deus da vida, no início deste dia, queremos pedir saúde. Dai-me, Senhor, a saúde necessária para ganhar o pão de cada dia. Livrai-me de todo mal, do perigo, da peste, da epidemia da gripe, Senhor. Livrai-me de todo mal. Rezo também, Senhor, e clamo a vossa misericórdia sobre todos os enfermos. Senhor, sustentai-os na fé, mantenha-os na esperança. Revela sabedoria aos médicos e dai paciência a todos os que cuidam dos doentes.

coragem de lutar. Curai, Redentor nosso, todos os enfermos. Amém. Um bom dia a todos.

0: Eita!
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1: Um certo médico, muito bondoso, fez aquele juramento de curar os doentes e fazer de tudo para salvar vidas. E este médico trabalhava numa cidadezinha pequena, onde a maior parte da população era humilde e muito pobre. Então ele atendia os doentes daquela cidadezinha. Quando o doente tinha condição de pagar, ele cobrava. Mas quando o doente era muito pobre e não tinha condições de pagar, ele não cobrava nada. E ele pegava a ficha do paciente e ele escrevia com uma caneta vermelha, bem assim no cantinho, ele escrevia o seguinte: muito pobre para pagar, dívida perdoada. E ele fez isso a vida toda. Ele fez isso a vida inteira. Quem podia pagar, ele cobrava. Agora, quem não tinha condições de pagar, ele pegava a fichinha médica e escrevia em segredo: muito pobre para pagar, dívida perdoada. Os anos se passaram, ele foi envelhecendo, até que um dia ele morreu. Ele morreu. A viúva, então, arrumando o seu gabinete, o seu consultório, arrumando os seus arquivos, mexendo ali nas suas coisas, encontrou um arquivo enorme com aquelas fichas, onde no cantinho delas, com caneta vermelha, o seu marido falecido havia escrito: muito pobre para pagar, dívida perdoada. E ela viu que era uma quantidade imensa de pessoas da cidade que ele havia atendido e que não pagaram nada pelo tratamento. Esta viúva, então, entrou em juízo. Entrou com uma ação no tribunal contra todas aquelas pessoas, exigindo o pagamento. Ela constituiu lá um advogado. O advogado entrou com a ação no fórum da cidade e acionou praticamente a cidade inteira. Foi um rebuliço. Acionou praticamente a maior parte da cidade. Todo mundo foi notificado para comparecer no tribunal e se defender. E lá estava a viúva, querendo receber o dinheiro daqueles tratamentos que o marido dela havia feito de graça a vida inteira. Então, foi aberta a audiência e o juiz pergunta para a viúva: minha senhora, por que a senhora quer receber essa quantia? Ah, porque agora eu sou viúva, sou sozinha, e eu preciso de dinheiro, e essas pessoas foram tratadas pelo meu marido, abusaram dele, e foram tratadas de graça, e não é justo, agora eu sou uma viúva, eu quero receber. Aí o juiz pegou as fichas e viu ali aquele monte de ficha. E ela disse: olha aí, seu juiz, dá uma olhada nessas fichas. Está aí a prova que o meu marido cuidou de toda essa gente e eles não pagaram nada. Aí o juiz pegou aquele monte de ficha e olhou e puxou uma delas e puxou outra e puxou outra, e todas tinham aquela anotação do seu marido, do médico. Ele então pegou a ficha e mostrou para a viúva e disse: diga-me, minha senhora, esta letra é do seu esposo, é do seu marido? E ela, toda contente, disse: sim, seu juiz, é dele, é dele. Aí o juiz falou: minha senhora, então pega essas fichas e vá embora. Você não pode exigir o pagamento de nenhuma dessas pessoas, porque a única pessoa que poderia cobrar esta dívida escreveu: muito pobre para pagar. Está perdoada a sua dívida. Vai, minha senhora, vai embora. A tua ação não procede, porque o seu marido perdoou estas dívidas. Por que eu estou te contando isso? Esta ilustração do céu e da terra. Porque nós somos os doentes desta história. A viúva desta história é Satanás. O advogado desta história é a lei do cão. O juiz desta história é Deus. O médico desta história é o nosso Senhor e Salvador Jesus Cristo. É como se nós tivéssemos uma dívida tão grande com Ele, e a Bíblia garante isso, que é um preço impagável. Nenhum homem tem como pagar o preço de um só pecado. Não há dinheiro no mundo que pague uma salvação de uma só alma. Porque Jesus disse, uma alma vale mais do que todo ouro e toda a prata do mundo. E o Senhor Jesus cuidou de você, tratou de você e abençoou você. E você não tinha como pagar a salvação que Ele te deu. Você não tem como pagar e jamais terá como pagar. É como se você tivesse uma ficha no céu e lá está anotado com tinta vermelha. A tinta vermelha desta história é o sangue de Jesus Cristo. E está anotado lá, perdoado, perdoada da sua dívida. Não tem como pagar. Perdoado, perdoada da sua dívida. E vai chegar um dia, o dia do tribunal, em que Satanás vai exigir a dívida, vai querer que você pague. Aí Deus vai examinar ali a tua ficha celestial e vai estar escrito ao lado do teu nome: pobre demais para pagar, dívida perdoada. E vai estar ali comprovado que você aceitou Jesus como teu Salvador, e Ele com teu sangue precioso, Ele te resgatou, e agora nenhuma condenação há sobre a tua vida. Onde se encaixa na palavra de Deus, onde se encaixa no Evangelho essa ilustração? Na carta de Paulo aos Romanos, capítulo 8, versículo 1, diz assim: portanto, agora, nenhuma condenação há para os que estão em Cristo Jesus. Eu vou repetir: portanto, agora, nenhuma condenação há para os que estão em Cristo Jesus. O diabo vai querer te condenar, ele vai querer exigir a dívida, mas você pode ir tranquilamente para o julgamento final, tranquilo e sossegado, tranquila e sossegada. Porque você poderá dizer até isto para Satanás: Satanás, olhe bem para mim. Você quer exigir uma dívida, você quer a minha condenação, mas olhe para mim, Satanás. Você está vendo uma pessoa sem nenhum pecado, porque a minha vida foi lavada e remida com o sangue de Jesus, e nenhuma condenação há para os que estão em Cristo Jesus.

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achando vocês, né, meu povo? É, que coisa boa. Vamos. Agora é o seguinte, com a lenhada é assim, é descatitando. Quem tiver canela agora vai se lascar. Bora, minha lenhada!

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1: Atual a melhor escolha agora, 8 horas.
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bom dia, um excelente sábado para você, ouvinte atual. Começando o nosso Bom Dia Atual especial de sábado, sabadão, dia 8/8/2026, 8 de agosto. Para você que hoje completa idade nova, parabéns, tudo de bom. Seguinte, daqui a pouco tem a Suzy Luz com as previsões astrológicas, muita música e também no segundo bloco, né? Após o segundo intervalo comercial, começa a escolha do especial deste sabadão e você, ouvinte, é quem escolhe o especial de sábado na sua atual. Já começamos com Simone Mendes, Saudade Proibida. Bom dia, agora 8:04. Bom sabadão para você, ouvinte atual.

Pessoal, hoje é sábado, dia 8 de agosto de 2026. Eu sou a Suzy Luz e tô chegando com as previsões astrais para esse dia 8 de agosto. Vida longa para quem dá mais um giro em torno do Sol e quem nasce no dia 8 de agosto é do signo de Leão, com a personalidade do signo de Gêmeos. São pessoas com criativas, inteligentes, muito comunicativas. Tudo de bom para você que faz aniversário hoje, 8 de agosto, Áries, Touro e Gêmeos. Oi, Áries, nascidos de 21 de março a 20 de abril. Áries, responsabilidade bate a porta. Sua capacidade de concentração fica tinindo hoje. O dia vai ser bem produtivo. Você pode resolver assuntos relacionados ao seu lar. A sorte sopra em direção às suas finanças. Cor para hoje cinza, números da sorte 23, 14 e 49. Touro, nascidos de 21 de abril a 20 de maio, Touro, os astros revelam que a sua energia pode dar o seu melhor no trabalho. Você vai ter ideias que podem te ajudar a rechear a sua carteira. Manere na teimosia. No amor, você vai ter muita alegria. Cor para hoje azul, números da sorte 14, 05 e 15. Gêmeos, nascidos de 21 de maio a 20 de junho, Gêmeos, esse dia começa com excelente oportunidade e chance de progresso para você, ainda mais se você mostrar do que é capaz. A cor para hoje, violeta, números da sorte 53, 26 e 33. Eu já volto e falo com Câncer, Leão e Virgem.

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0: Mais um bloco de previsões astrais para esse sábado, Câncer, Leão e Virgem, Câncer nascidos de 21 de junho a 21 de julho. Seu astral Câncer continua blindado. Além de você contar com a companhia da Lua, você vai receber um baita incentivo para evoluir, crescer e se estabelecer. A cor para hoje é o roxo, número da sorte 305403. Leão, nascidos de 22 de julho a 22 de agosto, Leão, a Lua segue no signo anterior ao seu e essa vibe empata o samba, mas como diz sempre, quem decide é você. Dá pra virar o jogo, tá certo? Abra o olho, puxada de tapete pode acontecer. Cor para hoje, creme, números da sorte 2350 e 05. Virgem, nascidos de 23 de agosto a 22 de setembro, Virgem, o dia tá maravilhoso pra você realizar os seus planos e os astros mandam muitos estímulos pra você colocar os seus projetos em prática. Você pode receber uma ajuda importante hoje. O amor traz boas energias. Cor para hoje, violeta. Números da sorte 21, 03 e 09. Eu já volto e falo com Libra, Escorpião e Sagitário em mais um bloco de previsões. Horóscopo do dia.
1: Atual a melhor escolha, agora 8h24, vamos começar a escolha do especial deste sabadão aqui na sua atual 100% a melhor escolha. Vamos lá? Chegando as duas opções para você escolher uma.

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Primeira opção para o especial de hoje, o grupo Sorriso Maroto. A segunda opção para o especial de hoje,

A segunda opção, grupo Menos é Mais. E aí, quem se escolhe pro especial de hoje? No pagodinho atual, né? Nova geração aí do pagode. Pois o olho até mais nas antigas, né? É na transição das antigas pra atualidade, né? E Menos é Mais é mais recente, né? É quase de Pokémon pra cá. Nem tanto, né? Acho que Sorriso Maroto que é, né? Pois é, vai lá, quem se escolhe? Menos é Mais ou Sorriso Maroto?

0: manda aqui um alôzão pro nosso amigo Rogério lá do Cedro, tá ligado desde cedinho aqui na Atual.
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0: Vai lá no WhatsApp 3526-4083. Pode mandar mensagem de texto ou de áudio e votar no especial Sorriso Maroto ou Grupo Menos é Mais.
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0: Fala no WhatsApp 3526-4083. Bom dia.
2: Bom dia, Márcio Lima. Bom dia, especial de meu Sorriso Maroto. Toca pra mim a música de Paulo, Chove na Chuva. Choro na chuva. A classe é melhor escolha. Bom dia, Márcio.
0: Tá certo, minha amiga. Acordou agora, hein? Ainda tá com voz de sono, né? Obrigado pela audiência. E você, quem você escolhe pro especial?
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0: Menos é mais ou Sorriso

0: lá no nosso WhatsApp 35264483, a Taciana de Caiçara 2. Bom dia, Márcio Lima. Um excelente sábado para todos nós. O especial de hoje é com Sorriso Maroto. Toca a música.
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0: meu... Pra mim e toda a minha família, toco sim. Diz aí qual a música, tá? E você, quem você escolhe pro especial de hoje?
1: Pra gente se entender.
0: Sorriso Maroto. Ou Menos é Mais.

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1: A Tassiana falou agora aqui a música do Natanzinho Lima, tá certo. Um beijo por minuto. Deixa comigo. E você, quem você escolhe pro especial de hoje?
2: Bom dia, Márcio Lima.
1: Bom dia.
2: Bom final de semana, que Jesus e Nossa Senhora abençoe toda a sua família e todos, né? Eu gostaria de ouvir a música Casa Alugada, e o especial de hoje é com Sorriso Maroto. Que Deus te abençoe sempre.
1: Muito obrigado, minha amiga. Vamos de música e daqui a pouquinho continua a escolha do especial. E aí, quem você escolhe? Sorriso Maroto?
3: Vamos pro Maru,
1: ou o Grupo Menos é Mais? Vai lá, vota no WhatsApp ou liga pra gente aí, 35264040.

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0: Tô de volta com as previsões astrais por aqui. Libra, Escorpião e Sagitário. Libra, nascidos de 23 de setembro a 22 de outubro. Libra, dedicação, profissionalismo e vontade de progredir vão ser os seus trunfos. E os astros prometem um dos melhores dias no trabalho e nas finanças. A cor para você hoje é o lilás e os números da sorte 51, 50 e 59. Escorpião, nascidos de 23 de outubro a 21 de novembro. Saturno está em ótimo aspecto com a Lua, trazendo boas vibrações para quem quer se dar bem em matéria de dinheiro, trabalho e amor. É hora de tirar proveito disso. A cor para hoje é o rosa, números da sorte 42, 06 e 22. Sagitário, nascidos de 22 de novembro a 21 de dezembro. Sagitário, transformações estão previstas, mas você não vai ter medo de mudanças e nem precisa. Você pode dar passos decisivos para se livrar de muita coisa. Cor para hoje é azul, Sagitário, números da sorte 12, 48 e 03. Eu já volto com o último bloco e falo com Capricórnio, Aquário e Peixes.
1: Atual a melhor escolha, agora 8h45, continuando a escolha do especial de sábado, Sois o Maroto ou Grupo Menos é Mais, quem você escolhe, vai lá no nosso WhatsApp 3526 40.

0: Vai lá no nosso WhatsApp, bom dia.
1: Bom dia, família atual. Bom dia, Márcio Lima. Aqui é Fátima Lins Duca. Já estou aqui ligadinha na escuta. O especial de hoje é com Sorriso Maroto. Beijo no coração. E venha-se embora pra cá. Venha pra atual, que ela não só é a minha, é a sua. E com certeza nossa melhor escolha. Beijo, família atual. E se for possível, Márcio, por favor, uma música de Padre Manzotti aí, abre bem o coração da gente.
0: Tá certo, minha amiga, um abraço, obrigado pela audiência. E você, quem você escolhe pro especial? Vai lá.
2: Bom dia, Márcio Lima, prazer você ter voltado de novo pra rádio. Tava de férias, foi, Márcio Lima? Você faz falta aí, viu?
0: Tamo junto.
2: Não falta não, amor de Deus. Eu sei que a férias é bom demais. É, um abraço aí para meu amigo Vadinha.
0: Certo.
2: Um abraço aí para meu amigo Dó. Um abraço aí para Devinho, meu sobrinho. Um abraço aí para Vitor. E um abraço aí para meu amigo Jefferson da padaria. E amanhã é dia dos pais. E um abraço para você também, que é pai também, Márcio Lima. Parabéns para você também. E a gente esperar só a vitória do esporte. E pode para 11 jogos que não ganha uma.
0: Tá demais, só empata, né?
2: Rindo, é o tipo de empate. E um abraço para todos os padeiros de Vitória Santo Antão. Ô Márcio Lima, bota uma música de Roberto Carlos aí. Aquela, meu velho, meu amigo, viu? Tchau, Márcio Lima. Um abraço para você aí, meu velho.
0: Valeu, meu velho. Obrigadão aí pela felicitação, né? Amanhã é dia dos pais. É, eu tenho prazer e também ter essa missão de ser pai, né? Pai do João, pai do Pedro, do Pedrinho, que não tá mais Pedrinho, tá maior do que eu, que agora é Pedrão, e do Joãozinho, que também já não tá mais Joãozinho, viu? Já tá ficando Joãozão também, tá quase maior do que eu. Ó, e você, quem você escolhe pro especial de hoje? Vota aí! Quem você escolhe? Sorriso Maroto ou o grupo Menos é Mais? Manda tua mensagem de texto ou mensagem de áudio. Bom dia, meu amigo Márcio. Meu especial de hoje é com Menos é Mais. Toca a música com Luan Santana. Facilita, eu ofereço para minha colega Shirley. É a branca do sítio do meio, tá certo, minha amiga? Obrigado pela audiência. E você, quem você escolhe para o especial de hoje, tá? Manda aí. Nosso WhatsApp... ou você liga e participa. Vamos de música? Vamos de música e daqui a pouquinho a gente continua com a escolha do especial deste sabadão aqui na sua atual. Sorriso Maroto ou Grupo Menos é Mais?

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Último bloco de previsões astrais para hoje, Capricórnio, Aquário e Peixes. Capricórnio, nascidos de 22 de dezembro a 20 de janeiro, Capricórnio, a sorte te acompanha. E o cenário astral tá bom para selar acordos, trabalhar em grupo e trocar ideias e experiências. Só convém pegar mais leve, controlar as suas relações, porque há risco de desentendimento com pessoa próxima. A cor para hoje é o dourado, números da sorte 30-37-03. Aquário, nascidos de 21 de janeiro a 19 de fevereiro, Aquário, se depender das estrelas, esse dia vai ser típico e cheio de trabalho e responsabilidades, mas também tem boas promessas, viu? A cor para você hoje é o bege, números da sorte Aquário 50, 32 e 23. E para fechar as previsões, Peixes, nascidos de 20 de fevereiro a 20 de março, Peixes, a lua continua no seu paraíso e deixa as principais qualidades do seu signo tinindo, o que deve acelerar passo em direção ao sucesso. Se é melhor ter cuidado com a grana, tá? Porque tentações de gastar não vão ser poucas. A

0: cor para você é o laranja, números da sorte 03, 48 e 01. Um excelente final de semana para você. Na segunda eu tô de volta com mais previsões astrais. Até lá!
1: Valeu, Suzy! Até segunda! Agora 9 e 5, continuando a escolha do especial deste sábado...

0: Oi, Márcio Lima, sou Edileza aqui de Passira. O especial de hoje é com Sorriso Maroto. Coloca a música para mim, Zezé de Camargo e Luciano. Quem é ele? Para oferecer para meu filho, Davi Luiz, para todos meus amigos e para todos os papais do mundo. A atual melhor escolha. Bom dia.
1: Bom dia, minha amiga. Obrigado pela participação. Um abraço para você, pro seu filho, para toda a sua família, tá bom? E você, quem você escolhe pro especial de hoje aqui na sua atual? Sorriso Maroto ou Grupo Menos é Mais?
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1: Vai aí no nosso WhatsApp 3526-4083. Tem aí mais participação? Vai lá, chama aí.
3: Bom dia, Márcio Lima.
1: Bom
3: aqui
1: dia.
3: Aqui quem fala é a Daniela do bairro de Águas Brancas. Eu queria ouvir a música de Rei Vaqueiro, Não Disse Que Acabou. Queria oferecer para todos que estão tá ouvindo essa rádio maravilhosa. Obrigado, Márcio. Bom final de semana. E um feliz dia dos pais amanhã, hein, para você. Já tô dando adiantado.
1: Percebi. Valeu. Obrigado, Dani. E você, quem você escolhe pro especial?
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1: Lá no nosso WhatsApp 3526-4083. Bom dia, gostaria de ouvir a música de Marcos Antônio, oferecer para o meu esposo Adelson, que é o pai da minha filha Maria Clara, para minha mãe Maria Célia e para o meu irmão Eduardo, para Leandro Silva, que trabalha aí na Rádio Atual, e a todos vocês da Rádio Atual, por favor, eu moro no Condado, sou de Pombos, né? Moro em Condado, mas é de Pombos, tá certo, obrigado pela audiência, obrigado pela participação, volta aí no especial também, tá bom? Vamos de música e daqui a pouquinho a gente continua a escolha do especial. Sorriso Maroto ou Grupo Menos é Mais, quem você escolhe?

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3: Atual melhor escolha, agora 9h21. Continuando a escolha do especial de sábado aqui na sua atual.
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3: Sorriso Maroto, o grupo Menos é Mais. Quem você escolhe? Qual o seu favorito? É, pena que só pode escolher um, né? Mas vai lá, nosso WhatsApp 35264083. Bom dia.
5: Bom dia, Márcio. Ô, Márcio, olha, eu gostaria que o especial de hoje fosse com Sorriso Maroto. Ofereço para todos os ouvintes. E para todos vocês que faz a melhor atual FM. E gostaria também que você, se der, você tocasse a música do Rei Roberto Carlos, O Homem. Ofereço para todos os ouvintes e para todos vocês. E uma obrigada e já desejando para você um feliz Dia dos Pais amanhã. Que Deus te abençoe. Essa vocação linda que os pais têm, que é a homenagem do Dia dos Pais. Que Deus te abençoe, que eu sei que você é um desses, um paizão especial, tá bom? Um abraço e que Deus te abençoe.
3: Igualmente, minha amiga, obrigado. Vou ficar devendo a música agora, eu toco depois do programa do padre, tá? Questão de espaço e repetição, né, dos artistas, que a gente já tocou uma música do Roberto Carlos, né? Então só posso tocar agora, depois do padre Reginaldo, tá bom? Combinado assim, minha amiga? Um abração pra você, minha amiga Miriam Lima. Um abração, tá? E você, quem você escolhe pro especial?
6: E aí, Márcio? Meu nome é Sérgio Gonçalves da Silva. Moro até Meto Luiz Gonzalo. O especial de hoje eu queria Sorriso Maroto. E eu quero uma música com o Amado Batista. O Sonhador. Para oferecer minhas coisas aí de neto para todos daí da rádio. Bom dia, meu filho. E feliz Dia dos Pais, viu? Um abraço. Fica com Jesus.
3: Valeu,
6: e
3: Sérgio.
6: E também.
3: Igualmente, meu querido. Obrigado, viu? E você, quem você escolhe para o especial? Vai lá.
7: Bom dia, Márcio Lima. Aqui é a Angelita do Sítio Boto. Especial de hoje, meu voto vai para Sorriso Maroto. Toque uma música de Pablo aí para oferecer para Manuel, Boy, Daiane, Wilk. A tua FM, 100% a melhor escolha.
3: Tá certo, minha querida. Obrigado pela participação. E você, quem você escolhe para o especial deste sabadão aqui na sua atual, vai no nosso telefone 3526-4083 e aproveita, pede sua música também, né? Nosso WhatsApp aqui, um abração à nossa amiga Manuela de Redenção. Bom dia, Márcio. O especial de hoje é com um Sorriso Maroto. Toca a música do Henry Freitas aí para mim? Toco sim, deixa comigo. E você, quem você escolhe para o especial? Vai lá, no nosso WhatsApp. Bom dia, Márcio. O especial de hoje é com Menos é Mais. Quero uma música do Camisa 10. Tá certo, minha amiga? Vamos trocar sim, tá? Um abração. A Sonali, não é isso? Um abração. Obrigado pela audiência. Vamos intervalão, né? Vamos de música e daqui a pouquinho a gente decide o especial. A gente não, vocês, né? Eu sou aqui só um intermediador aqui. Eu fico torcendo aqui só pelo empate.
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3: que
8: é
3: nunca
8: que
3: acontece, né?
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3: Mas ó, volta aí. Dá tempo ainda. Sorriso Maroto, Menos é Mais.

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3: Atual, a melhor escolha, agora 9h43, hora da decisão do especial de sábado. Sorriso Maroto, o grupo Menos é Mais.
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3: Quem você escolhe? Você escolhe qual dos dois? É no pagodinho, né? Eu escolheria ter um empate e a gente curtir os dois, mas eu não posso. Eu não me envolvo aqui, tá? É. Minha opinião aqui não vale. Márcio, bom dia. Bom dia. O especial de hoje é com Menos é Mais. Coloca a música Imprevisto com Pablo, por favor. Pois é, Pablo a gente vai tocar depois do padre, tá bom? Como a gente combina aí com os ouvintes, a gente já tocou, então a gente só toca o artista depois do programa do padre, para não deixar de tocar a música dos outros também, né? É espaço, isso mesmo. Mas vai tocar, tá bom? Um abraço, minha amiga Graça. Obrigado pela sua participação, obrigado pelo seu voto, tá? Vai lá.
5: Bom dia, Márcio.
3: Bom dia.
5: É Naidu Aceleal, gostaria de ouvir uma música. Com o Pablo. Tô indo embora. E o especial de hoje é com um Sorriso Maroto. Obrigado, tenha um bom dia. É Naidu Aceleal.
3: Tá certo, minha amiga. Um abraço. Obrigado pela participação. Explicando mais uma vez, Pablo, só depois do Padre Reginaldo, tá bom? Combinado assim? Vai lá, quem você escolhe pro especial?
6: Bom dia, Márcio.
3: Bom dia.
6: Eu escolho o Sorriso Maroto.
7: É espaço.
6: Atual, a melhor escolha. Valmira do Amparo. Eu queria a música do Zé Vaqueiro, Saladinho.
3: Tá certo, minha amiga Valmira. Obrigado pela sua participação e pela sua audiência, tá bom? Tem mais aí, mais uma participação? A gente vai encerrar. Dá tempo ainda, né? Então vai lá, vota aí. Ó, daqui a pouco tem Padre Reginaldo Manzotti, programa Experiência de Deus, tá bom? Daqui a pouco, às 10. E o especial rola das 7 às 8 da noite na programação da sua rádio atual.

Oi, Márcio, bom dia. Aqui é a Suzana, de Redenção. O especial de hoje é com um Sorriso Maroto. Toca João Gomes aí pra mim, pra minha filha. Tá certo.

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1: Oi, Márcio, aqui é a Adriana do Bela Vista 2. O especial de hoje é com um sorriso maroto, com certeza. Toca a música do Pablo aí. Bom, gente, Pablo, só depois do Padre Reginaldo Manzotti. Eu toco, tá? Vou ficar devendo aqui, mas vou tocar sim. Votação encerrada? Votação encerrada. Quem votou, votou. Quem não votou, só semana que vem aqui na sua atual. Daqui a pouquinho tem o resultado.

Atual melhor escolha, agora 9h54, hora da, do anúncio, né? A decisão já foi. Agora a hora do anúncio do vencedor com 81,8% dos votos. Quem vai cantar pra gente hoje vai ser o grupo Sorriso Maroto. Esquece não, tá? Das 7 às 8 pra você curtir as melhores do Sorriso. Eu gosto. Eu queria empate, mas eu gosto.

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0: Experiência de Deus com o padre Reginaldo Manzotti aqui na sua atual 100% a melhor escolha.
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0: daqui a pouquinho eu tô de volta a partir das 11 pra gente pagar as dívidas musicais aqui na sua atual.

0: Louvado seja nosso Senhor Jesus Cristo, para sempre seja louvado, queridos irmãos e irmãs. Quero saudar a todos, você que me acompanha sempre, você que só está no sábado. Hoje, vésperas do Dia dos Pais, véspera do Dia dos Pais. Portanto, este programa oferecido a todos os pais dentro do mês vocacional. Nós estamos em plena novena e nós hoje concluímos o nono dia da Sagrada Família e rezando pelos pais. Mas como eu disse, eu quero oferecer o programa a todos os pais vivos e falecidos, rezar por eles, suplicar por eles. Saúdo a todos a partir da Rádio Evangelizar, de onde tudo começa, as rádios irmãs, cujos nomes cito neste momento.
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0: Pela TV Evangelizar, sinal digital em todo o país, em várias cidades, canal aberto. Pelo YouTube, Padre Manzotti Oficial. E pelo aplicativo da Associação Evangelizar é Preciso. E todas as plataformas digitais. Filhos amados, povo querido, em nome do Pai, do Filho e do Espírito Santo, amém. Naquele tempo, chegando Jesus e seus discípulos junto da multidão, um homem aproximou-se de Jesus, ajoelhou-se e disse: Senhor, tende piedade de meu filho. Ele é epilético e sofre ataques tão fortes que muitas vezes cai no chão ou na água. Levei aos teus discípulos, mas eles não conseguiram curá-lo. Jesus respondeu: ó gente perversa e sem fé, até quando devereis ficar convosco? Até quando suportarei? Trazei aqui o menino. Então Jesus o ameaçou e o demônio saiu dele. Na mesma hora, o menino ficou curado. Então, os discípulos aproximaram-se de Jesus e lhe perguntaram em particular: por que nós não conseguimos expulsar o demônio? Jesus respondeu: porque a vossa fé é demasiada pequena. Em verdade eu vos digo, se vós tiverdes fé do tamanho de uma semente de mostarda, direis a esta montanha: vai para lá, e ela vai, e nada vos será impossível. Senhor, se tiverdes fé, nada vos será impossível. É o evangelho de hoje. E hoje eu comecei falando que o programa era para os pais. Pois bem, a providência divina nos mostra hoje um pai, como tantos pais que estão com seus filhos doentes. E este pai se aproxima de Jesus e pede: Senhor, tende piedade de meu filho. Ele está sofrendo muito. Pai, eu estou falando com vocês agora. Se aproxime de Jesus em pensamento, em coração, em alma. E diga: meu filho está sofrendo muito. Jesus, minha família está sofrendo muito. Jesus,

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3: Bom dia, Márcio Lima. É, eu quero pedir uma música de Amado Batista. Acho que você, sem saber, todos meus amigos, todos meus companheiros de trabalho da Pifeia. Até uma fim, 100% a melhor escolha.

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1: Atual 11:23.

Bom dia, meu nome é Maria Vitória, aqui do lado da balança, e eu queria pedir uma música de Quero Ver Você Feliz, de Paulo Sérgio, dedicada ao meu pai. E é isso.

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5: O Caminho da Sorte agora está com todas as extrações Lotep Paraíba disponível para os apostadores, pagando a mesma cotação da Federal. Agora vamos à extração Pernambuco das 11 horas. Primeiro prêmio, 34,28 carneiro. Segundo prêmio, 69,99 vaca. Terceiro prêmio, 81,64 leão. Quarto prêmio, 94,88 tigre. E quinto e último prêmio, 23,92 urso. Extração das 11 horas.
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Luan Santana, certeza. Bom, desejar pra você um excelente sabadão, a todos os papais, inclusive pra mim. Feliz Dia dos Pais já e antecipado, já que eu não vou estar aqui amanhã, né? Então, parabéns pra você, papai. Pra você, né, que é pai de verdade, viu? É, pra aqueles irresponsáveis, não. Bom, não esquece, especial hoje com um Sorriso Maroto, das 7 às 8 da noite, já tá tudo pronto. Conto com a sua audiência, tá? Ó, continua na sua atual. Deixar aqui a minha saideira com Maiara e Maraísa. Bom final de semana. Beijo do limão. E até segunda, se Painho do Céu permitir. Estarei de volta às 11 aqui na sua atual.

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1: Meio-dia e um.
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3: Rainhas da Farra.

0: Mai 30.
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0: Vamos agora.
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0: Quase 33.
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2: 3h32.
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0: Rodrigo, sou teu amigo, tem que te alertar, cara.
1: Meu, alertar o quê, velho? O que você vai falar de novo, velho?
0: Falei mil vezes, eu não vou te falar de novo. Você
1: tá de sacanagem, cara. Sai daí.

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1: É o Silveira no piano.

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0: 5h31.
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0: 5h41.
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A Hora do Ângelus. O anjo do Senhor anunciou a Maria, e ela concebeu do Espírito Santo. Ave Maria, cheia de graça, o Senhor é convosco. Bendita sois vós entre as mulheres, e bendito é o fruto do vosso ventre, Jesus. Santa Maria, Mãe de Deus, rogai por nós, pecadores, agora e na hora de nossa morte. Amém. Eis aqui a serva do Senhor, faça-se em mim segundo a vossa palavra. Ave Maria, cheia de graça, o Senhor é convosco. Bendita sois vós entre as mulheres, e bendito é o fruto do vosso ventre, Jesus. Santa Maria, Mãe de Deus, rogai por nós, pecadores, agora e na hora de nossa morte. Amém. E o Verbo divino se fez carne e habitou entre nós. Ave Maria, cheia de graça, o Senhor é convosco. Bendita sois vós entre as mulheres, e bendito é o fruto do vosso ventre, Jesus. Santa Maria, Mãe de Deus, rogai por nós, pecadores, agora e na hora de nossa morte. Amém. Rogai por nós, Santa Mãe de Deus, para que sejamos dignos das promessas de Cristo. Oremos. Infundi, Senhor, como vos pedimos, a vossa graça em nossas almas, para que nós, que pela anunciação do anjo, vimos ao conhecimento da encarnação de Jesus Cristo, vosso Filho, por sua paixão e morte, sejamos conduzidos à glória da ressurreição, pelo mesmo Cristo, Senhor nosso. Amém.

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0: que bom, viu?
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Oh? Se liga na sexualidade. Vai, vai. Isso. Gostou, danada? Vem. Aí.

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1: Boa noite, gente. Lá vou eu. Não sei se vou aturar esses seus abusos. Não sei.

0: 23.
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Boa noite a você ligado aqui na sua Rádio Atual FM. A partir de agora, vamos curtir o especial de sábado com o grupo Sorriso Maroto. Uma hora pra gente curtir aqui na sua Atual FM 100% a melhor escolha. Então faz assim, te dou meu telefone. Não, faz assim, aumenta o volume e bora curtir o especial de sábado com o Sorriso Maroto aqui na sua Atual, a melhor escolha. Música.

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3: Dependente, 166 e 168. Vamos lá? 1, 2, 1, 2, 3, 4.

Bom, gente, o nosso especial de sábado chegou ao final. Sábado que vem tem mais. Ó, na sequência tem os embalos de sábado à noite pra você curtir aqui na Sul Atual.

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0: 8h32.
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